Stockholm City, baby. Love, peace, happiness, good vibes, sunshine. Em freedom. Legal, my brother. Dig it. Welcome, welcome back in our Bate com Frenzy. Zirigdum. Top One Hits. Made in Brazil, Top of Hits, baby. 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Estamos ligados, juntos e misturados com o mosaico sonoro e ululante de suas jovens calientes, tarde de viernes, sextas-feiras, frenética, sextou, diga. É o delivery sonoro e musical de Joca Neto. Diretamente de Stockholm City para Nikita, Niterói, my brother. Com Kiko Continentino, my brother. Sou Nikita, sou Niterói. E um grande abraço a você, meu brother. Diretamente de Stockholm City para o coração de Niterói. No bairro do Fonseca, com ele, my brother, o grande pivô, um dos maiores pivôs, um grande amigo da seleção brasileira do Flamengo, de Niterói, João Luiz Alencar, um grande abraço a você, João Luiz, que está sempre curtindo Joca Neto, seu brother, Joaquim José dos Santos Neto, Joaquim Toia, para você, João Luiz, e para Dudu, para Paulinho, Chupeta, para o Charuto, e para todos os, e para ele também, Renato Jorge, e a você, João Luiz, um grande abraço musical de Kiko Continentino. Sou Niterói, até la vista, baby. Simbora, diga, fui. Nice. Sabor, ritmos da tarde. Yes, diga.

the line, my brother. Salsalaba. Hasta la vista, baby. Fui. Mas voltei. Up and down with the hottest beat in town. I'm talking about Made in Brasil, Façarol, Kiko, Continentino, Som Nikita, Som Niterói, no embalo, o meu brother, um dos greatest Brazilian guitar man, o grande guitarrista, compositor, ele, the great, o grande Tony Horta, Liana, e um grande abraço a Gilda Horta e a Tony Horta, que estão sempre a curtir Joca Neto. Em Made in Brasil, up and down the hottest beat in town. Watch Breaking right now. E kicking off next, baby. Um é pouco, dois é bom e três é demais. Celso Adolfo, Arnaldo Brandão e ele. Flávio, Flavinho, Venturini, Across the River, Calor, Hasta la Vista, Moncherry, cinco minutinhos pra daqui a pouco com Ritmos da Tarde, é o baile da pesada, Flávio Venturini, Calor, Dig Nice.

Viante, baby, filosofia, baby, filosofia, filosofia, top of the hit, Salazar Joca Neto. Made in Brasil, Coelho, my brother, um grande amigo.

preservar o caraça, Amazônia, e vamos preservar a você, meu brother Celso Adolfo, um dos grandes guitarristas, compositores, poetas das Minas Gerais, e vamos preservar as nossas matas, a nossa flora, a nossa memória, a nossa história, a nossa biodiversidade. E no embalo anteriormente curtimos Antônio de Flavinho e Chico Amaral, Casa Aberta, baby. E o Mad Love de Dave Joaquim, Joca Neto, on this loving beautiful, na sexta, sextou afternoon, Proud Brings Up Right Now, diretamente de Stockholm City, para Belu, meu amor, uma outra, uma grande versão de Fred Reis, de Lou Borges e o Clube da Esquina, um girassol da cor do seu, dos nossos cabelos. Hasta la vista, baby. Simbora, tocando o seu coração. Nice, arrepiante. Fui. Dois minutinhos para daqui a pouco.

E também curtimos Celso Adolfo, Antônio e Flavinho Venturini. Calor demais, hein? Fala, Fred Reis. Touch Horror.

0: bebe, viver livre, livre, livre. Diretamente from the lobby, Berlim, Stockholm City, Dalacuzzi, cidade Stockholm City.
1: Livre.
0: Para o bairro bucólico de Santa Teresa, do Clube da Esquina, my brother.

Borges, my brother, com Rodrigo Borges, carona, fui, mas voltei, e no embalo anteriormente, Paulinho Torres, diretamente de Araxá, para o coração de todos nós, Belo Horizontinos, um grande abraço ao Paulinho, ao Toninho, a Ju e a Eliane, my brother, e a dona Elma, e Love Amor, Good Vibe, The Happiness, Arindercos. I gonna turn you on, Joca Neto, proud of Big Zap right now. Na sexta, sextou, Cássia Eller, partido alto, with the hot love.

Oito, Hasta La Vista, Cássia Eller, Fui, Digue, Simbora, Ritmos da Tarde, Hasta La Vista, Baby, Nice, arrepiante, uau!

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Valéria Val, com Ezequiel Lima. Você não sabe quem que é, Rita Mindanera Merck, essa Zera Dunca Baby, in our loving beautiful Tunis. Na sexta, sextou.

0: brother, touch your heart, tocando o seu coração, porque com Joca Neto e Made in Brasil você sente a diferença. Diretamente Socomo City, da Lacoste, belíssimo Socomo City, para o sertão brasileiro, com ele, o ícone Zé Ramalho.
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0: de Fagner, a Cela Vista, baby. Simbora. Demais, hein?

Cultura. Fala sério, Joca Neto, com eles. Secos e molhados, uma brother. Amor. E o vira-vira, uma brother. And this is made in Brazil. Classic Sunibal. Anteriormente, personal.

Made in Brazil Classics. A new way to learn about it. Brasília Music, my brother. Liberdade, saúde, cultura, segurança e educação, my brother. E com Joca Neto é proibido proibir, my brother. Fui. Mas voltei, Montserrat, como tá levou, se ela vê, e diretamente from Stockholm City, para os quilombos do Favela Chique, o quilombo da Cindy Belô, meu amor, é a afro-brasilidade, é a sonoridade afro-brazuca de Joca Neto. E made in Brasil, com Alexandre, mestre negativo, o capoeirista, my brother, e Berim Brown, diretamente do conglomerado da Serra de Belo, meu amor.

0: Baby, apesar do frio lá fora, sempre, sempre 40 graus. Na sombra, my brother, Joca Neto, Proud Rich, up right now, Blitz, Blitz, forever, forever, Blitz, baby. Mais de 45 anos de estrada, com Billy Forgueri, my brother, William Forgueri, Evandro Mesquita, André Coutinho, Juba, Nicole e Rogério Mianda. Fala sério, Blitz, the newest good time hit, the newest Blitz, Blitz, forever, Blitz, my brother. Choveu, choveu.
1: Eu também.
0: Será que choveu, my brother? Invadiu solar a sua praia, o seu coração, baby. A você que está em casa, no trabalho, no metrô e debaixo dos

Você é pregado com Joca Neto. Blitz, Forever Blitz. Em Made in Brasil, em Good Time Hitters. Que saudade da cidade maravilhosa de São Sebastião do Rio de Janeiro. Fala, Evandro, choveu, choveu, dig, mais e arrepiante. 10, 5, 2 minutinhos, pra daqui a pouco. Fui, nice, fui mesmo, hein? Dig.

sabe, tia Lita, aí no embalo. Teu box, eu tô querendo, my brother. In our good time, hitters. Goes on, e vivendo la dolce vida. E la vita louca, my brother. Story for the love, Stockholm City. Para o Distrito Federal. Dos anos lulistas. Para os anos de abertura com a Legião de Amigos, com ele, Dado Villa-Lobos e Renato Russo, Eduardo e Mônica, Hasta la Vista Baby, You Can Make My Day, You Can Ring My Bell, You Can Light My Fire, Hasta la Vista Baby, Love, Amor, Good Vibe, The Happiness. E na sexta, sextou, Arinder, Eduardo e Mônica, você. Já beijou a Mônica, o Eduardo, fui, digue, 5 minutinhos, pra daqui a pouco, fala sério, Joca Neto, nice, beijou Urbana, Eduardo e Mônica, a Stella Vista Baby, com baile da pesada, digue, nice.

Light My Fire, Sleep Love Bruce Home City, diretamente de hoje, na sexta, sextou, de Stockholm City, With Your Mad Love Today, Joaquim Joca Neto, que sou eu, Alive and Kicking, with the Made in Brasil, vivendo a pátria e morrendo para o nosso Brasil. Digger, engenheiro do Hawaii, engenheiro do Havaí, my brother, era um garoto, e como eu, e como nós, como vocês, amava os Beatles, como Lou Borges, o Clube da Esquina, e os Rolling Stones, baby, vivendo na dor de vida e na vida louca, com o Mad Love de Joaquim Joca Neto, que sou eu, e are forever young, my brother, e no embalo, para lamas do sucesso, com Lanterna dos Afogados. É o Retro Revival de Joca Neto.

sua praia, o seu coração, diretamente dos anos lulistas aos anos de abertura. Fala sério, Joca Neto, e diretamente com The Love Verde. E hoje, caliente, sexta, sextou. E Estocolmo City, my brother, para o Distrito Federal, Dinho, e capital inicial. E você, baby, psicopata, a Cela Vista, baby, simbora, a Cela Vista,

que sou eu, baby. We are forever young, o Emarestas Bon 5. Dig it. Fui. 5 minutinhos, para daqui a pouco. Dig it, nice. Dinho e Capital Inicial.

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Ariner, se beber não dirige, não beba.

0: mulher e o traje a rigor. A cela vença, baby, love, love, life, love, love, life. 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Hey, do, a cela vença, baby. Um beijo no coração. Life is beautiful. A vida é bela. Fui.
1: Vou cantar tudo de novo?
0: Sabor. Será que nós somos inúteis? Beijão, Beth, obrigado. 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Obrigado.